Agora deve estar babu aqui. Babu aqui, eu sei que aqui a cara de uma coisa que eu digo agora. Embora que é capaz de agora, golden hair, e a coisa que eu tenho agora, zoa net, zezima 41.